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Sim, você que perdeu alguém, você que está na solidão, você que está na depressão, preste atenção. Sua presença é real. Entregue sua vida, problemas. Fale com Deus.

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tradução da música de Roger Daltrey, Will Doubt Your Love. 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Você pode me mostrar o caminho. 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E dar-me um dia ensolarado. What does it mean? Mas o que isso significa sem o seu amor? Se eu pudesse viajar para longe, se eu pudesse tocar as estrelas, onde eu estaria sem ter o seu amor? Sempre que eu estou me sentindo para baixo e desanimado, eu penso sobre o que você disse. Então eu me entrego. E se eu pudesse voar para longe? E se eu pudesse navegar hoje? Onde eu iria sem o seu amor?

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A versão da música de Roger Daltrey, Will Dart Your Love. Sem o seu amor.

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Oração do Ângelus. O anjo do Senhor anunciou a Maria, e ela concebeu do Espírito Santo. Ave Maria, cheia de graça, o Senhor é convosco. Bendita sois vós entre as mulheres, bendito é o fruto do vosso ventre, Jesus. Santa Maria, Mãe de Deus, rogai por nós, pecadores, agora e na hora de nossa morte. Amém. Eis aqui a serva do Senhor. Faça-se em mim segundo a vossa palavra. Ave Maria, cheia de graça, o Senhor é convosco. Bendita sois vós entre as mulheres e bendito é o fruto do vosso ventre, Jesus. Santa Maria, Mãe de Deus, rogai por nós, pecadores, agora e na hora de nossa morte. Amém. E o Verbo se fez carne e habitou entre nós. Ave Maria, cheia de graça, o Senhor é convosco. Bendita sois vós entre as mulheres e bendito é o fruto do vosso ventre, Jesus. Santa Maria, Mãe de Deus, rogai por nós, pecadores, agora e na hora de nossa morte. Amém. Rogai por nós, Santa Mãe de Deus, para que sejamos dignos das promessas de Cristo. Oremos. Derramai, ó Deus, a vossa graça em nossos corações, para que, conhecendo pela intercessão do anjo a encarnação do Cristo vosso Filho, cheguemos por sua paixão e cruz à glória da ressurreição, pela intercessão da Virgem Maria, pelo mesmo Cristo Senhor nosso. Amém.

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2: Bom dia pra você, tudo bi? Tudo bom? 6:02, um abraço carinhoso a toda essa galera que tá sempre nos ouvindo, não é? Ficamos felizes em ter você conosco todas as manhãs e chegar aí na sua casa, chegar no seu trabalho, né? Você que está aí no seu carro, pelas rodovias da cidade, pelas ruas da cidade, está trabalhando, a todos os padeiros, bom dia, né? Pessoal das usinas também, você que está na roça, os amigos que estão puxando cana, você que, né, trabalha aí, o pessoal trabalha nos hospitais, tantos lugares aí que não fecha, né? É 24 horas aí no pé do eito, valeu, gente. Abraço ao retireiro, abraço ao pessoal que está na seringueira, né? No seringal, está nos ouvindo. O nosso muito obrigado a todos vocês e que possamos aí, né, ter aí o nosso programa voltado só para você, porque, né, você sempre vai ser a pessoa mais importante. Você faz parte da família da Rádio Difusora, né? Afinal, o nosso slogan é esse, né? A Rádio da Família. A todos vocês, o nosso bom dia com a direção do Padre Vanderlei Mossegatti. Eu, Lula de Oliveira, a partir de agora, no pé do eito aqui, cutucando e vamos seguir em frente, né? E tá certo, então. A todos vocês, né? A gente agradece de coração aqui na programação da Rádio Difusora Aparecida de ter vocês conosco aqui. Falar em cutucando, vamos cutucar Jurubeba. Lembra do Jurubeba? A gente tinha um locutor aqui em Monte, né? Que chamava Jurubeba, tinha um programa aí, né? Cutucando a Jurubeba. Vamos recordar. Agora 6:05, bom dia para você aqui pela Difusora, a Rádio da Família.

0: Meu parada dura, moço e o carro de boi, 6h21, bom dia. Tomar aquele cafezinho, né, tradicional da manhã. Tô de volta com vocês juntos aqui.
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0: volta com você aqui pela manhã, Difusora, Rádio da Família, tudo bem? Grande abraço a todos os aniversariantes, né, que estão conosco na manhã, nosso muito obrigado. Olha, nosso WhatsApp aí, né, a gente atende a você aqui pelo telefone 32000974. O pessoal vai mandando recado pra gente e a gente vai atendendo essa galera toda que participa com a gente logo cedinho, né, logo de manhã. Já tá no pé do eito aí. Bom dia, Lula de Oliveira. Mais um dia com a graça de Deus, né? Toca Cacique Pajé, o Índio e o Doutor. Vamos tocar então aqui, né? O Índio e o Doutor. Aqui o nosso muito obrigado pelo carinho, pessoal participando, mandando um alôzão lá pro Fernando Cabulão, né? Tá pedindo, né, Fernandão? Lá de Andeara, tá curtindo com a gente. Terra do meu amigo Mazinho Parafuso. Ei, Mazinho, né? A gente vai tocar aqui o Índio e o Doutor. Também, né, aqui o nosso muito obrigado. Tem mensagem aqui mensagem de áudio. Depois eu vou ouvir aqui para ver certinho para a gente atender, tá bom? Vamos lá, conferindo agora às 6 horas e 25 minutos aqui. A gente traz para você Vingança do Chico Mineiro com o Tunique e Tinoco, Velho Amor, com o Tião Carreiro e Pardinho aqui na manhã. O nosso muito obrigado. Depois aí a gente traz para você Rei do Café com Liu e Léo, 6h25 na manhã.
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0: Bom demais aí, Lourenço e Lorival. Nós tocamos aí pra você essa música, né? É Condenado por Amor, Velhos Amantes do Glacial, Lixeiro Doutor, Cacique Pajé, Liu e Léo, Rei do Café, Velho Amor, Tião Carreira e Pardinho. Ei, moçada, um grande abraço, tudo bem contigo? Então tá bacana. Aquele abraço aí, meu amigo, o Chapéu Preto tá na área aí ou não? Tá? Eita, não leve traz gado, hein? Ei, meu amigo Chapéu Preto, meu amigo também, o João, né? Ô, João Luiz, tudo bem? Eita. Meu amigo, nós temos vários amigos aí da região inteira. Meu amigo Vartão lá em Rio Preto. Meu amigo João Ferres também lá em Rio Preto. Meu amigo, quem mais aí? O Toninho, né? Ei, moçada, um grande abraço. Meu amigo Jeca, Fião, né? Fião tá lá em José Bonifácio. O Jeca tá lá em União, né? Galera que nos ouve de manhã, 6h46, bom dia pra todo esse pessoal que tá sempre segurando pé do eito aí com a gente de manhã, né? Que bacana tê-los aqui conosco pela Difusora Aparecida, a Rádio da Família, né? Bom dia mesmo, então. Um abração para todos vocês aí que nos ouvem. Lá o Fernando Cabulão também, lá em Andeara, né? O Luiz Carlos, lá em Votuporanga. Ei, moçada, vambora! Vamos curtir muito. 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
0: Olá, de volta aqui rapidinho, né, gente? Vamos lá também, você pode participar conosco aqui, pode mandar no meu zap também, né? A gente, né, atende toda essa galera aí que curte também, né, no 997720234, né? Pode mandar aqui pra mim os pedidos aí, a gente vai atendendo essa galera. Vamos lá com música? Eita, vamos lá! Quando cai a chuva, quando cai... Tinha um Carreira e Nalva Guiar, né? O pessoal gosta. Depois tem Lourenço e Lorival, depois tem Silveira e Silveirinha, depois tem aí Nossa Senhora com Suline Marroeiro. Só modão, né? Eita, prepara, menino. Bom dia, tudo bem com você? E Nossa Senhora Aparecida te ilumine, te guie e que você realmente possa ter um ótimo dia, tá bom? Então vamos lá. Sempre juntos aqui na manhã, 6h48.
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4: Bacana demais, hein? Esse Carlos César e Cristiano. Cristiano tá aí, né? Carlos César faleceu já há algum tempo atrás aí, mas grande compositor o Carlos César, né? Grandes sucessos aí. É, Tropas e Boiadas, por exemplo, a letra é dele, né? É, grande sucesso. Vamos lá então, nós tocamos além do Carlos César, Nossa Senhora, Suline Marroeiro, Dona do Pangaré, Silveira e Silveirinha, 1900 e antigamente, Lourenço e Lorival.

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Aí no clima do inverno brasileiro, né? Tá bom, vamos falar de tempo agora. Vamos lá, previsão do tempo para hoje. Sol, muitas nuvens à tarde. À noite o céu fica ainda com muita nebulosidade, mas não deve chover hoje, viu? Temperatura hoje vai na casa dos 33 graus. Umidade relativa no ar também, né? Vai ficar na casa aí dos 68%, né? Mas pode abaixar mais, dependendo aí a hora do dia, né? Por volta aí das 10 da manhã, a temperatura vai estar em 27 graus, por volta do meio-dia 31, por volta das 2 da tarde 33 graus, hein? Então, portanto, às 17h59 temos o pôr do sol, né? E o sol nasce, né? Hoje aqui, já nasceu, né? Já nasceu, 6h49. Então, portanto, né, a temperatura que começou hoje na casa dos 20 graus, no momento agora a gente tem 21 graus e meio, 22 graus, né? Então tá aí, dia claro e a máxima, então, determinados lugares aí pode chegar a 35 graus, viu, na região. Então, para nós aqui, 32, 33 graus, ou seja, uma quarta-feira de muito sol e de muito calor. Então vai se preparando, hein? Estamos no inverno, mas, né, já a temperatura deve mudar nesse final. Deixa eu ver aqui, amanhã, né? Vamos conferir amanhã como é que tá o tempo aqui, para ver se vem alguma chuvinha aí, se não vem. Tá, então, amanhã, né, pancadas de chuva de manhã pode acontecer, hein? Tá, então, quanto que tem de probabilidade de chuva aqui? Tem 16% de probabilidade de chuva amanhã, chuvinha leve de manhã, né? Mas o predomina mesmo é o sol, a temperatura amanhã na casa dos 33 graus também. Deixa eu ver se tem chuva no final de semana aqui programado, né? No finalzão de semana aí, geralmente tem, né? Uma chuvinha, quando faz muito calor durante a semana. Então tá aí, deixa eu ver, sabadão, dia de sol, né? No sábado. E também aí, no domingo, a gente pode ter chuvas aqui na região também, tá certo? Então, isso aí que tá marcando, mas o tempo futuro a gente não fala nada, fala do hoje, né? Vamos lá então com música bacana para você conferir comigo aqui na programação da Rádio Difusora Aparecida, a Rádio da Família. A gente traz para você conferir quem que vem aqui. Pé de Cedro? Vamos lá com o Pé de Cedro. Ei,

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0: Bacana, né? Quem tem seu territóriozinho aí? Muita gente tem, mora na cidade, mas tem um cantinho lá no sítio, lá no rancho, né? Na fazenda, enfim. Aí desliga um pouquinho do centro urbano, né? Mas tá bom. Um grande abraço a todos vocês, pessoal dos ranchos aí que nos ouvem. O nosso muito obrigado. Lembrando mais uma vez que tem toda uma programação já do Padroeiro Senhor Bom Jesus, né? Tem um leilão também. Eu vou pro break e já volto na sequência para falar disso.
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0: Olá, comigo agora são 7 horas e 23 minutos, aqui pela Difusora Aparecida, Rádio da Família. O nosso bom dia a todos vocês participando conosco, né, aqui da programação. Olha, gente, tem leilão de gado então, né, em louvor ao Senhor Bom Jesus. Acontece no dia 2 de agosto, domingo, a partir das 11 horas da manhã, no Lar Vicentino, tá? Então, além de você participar, vai ter aquela cafta, tem carne, espetinho de carne, porco, espetinho de frango, né? Então vá saborear, leve a família, ambiente gostoso, bacana demais. E aproveite para participar, então, do dia 2 de agosto, né? Do leilão de gado em louvor ao Senhor Bom Jesus, a partir das 11 horas da manhã. Todos convidados a participar. Vamos estar lá, né? Vamos lá. Quem vem agora? Cabo Mesquita, Taviano e Tavares? Tá, beleza. Simbora agora, 7h24.
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0: momento, Chitãozinho e Chororó aqui na programação 7h46, tocamos aí para você a música A Colheita. Gente de Minha Terra, Belmonte, Amaraí, a melhor laçada Zico e Zeca, Quatro Cantos da Casa, Júlio César e Cambuí.
1: Voltamos já.
0: Vamos trazer já já informações para você aqui no seu, na nossa.
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0: Estamos de volta, agora são 7h47 aqui pela Difusora Aparecida, Rádio da Família. Bom dia para você que está aí curtindo o nosso programa. Obrigado pelo carinho, tá bom, gente? E vamos curtindo aí, né? Boa música sertaneja, pode participar. O nosso telefone é o 32000974, está aí liberado para você mandar o seu recado aqui via WhatsApp também, tá certo? Simbora! Tchau, Carreira e Pardinho! Aviane Tavares.

0: Agora são 7 horas e 57 minutos aqui pela Difusora Aparecida, Rádio da Família. O nosso bom dia para você. Olha, gente, o comércio eletrônico, ou seja, é a sua compra, né? De blusa, calça, essas coisas que você faz pela internet. Bateu recorde histórico e o país alcançou a marca de 139 milhões de consumidores online em 2026, 20 milhões a mais que 2025. A estimativa é do levantamento realizado pelo SPC Brasil, que mostrou que mais de 85% dos consumidores digitais residentes, né, nas capitais realizaram ao menos uma compra online, né, nos últimos 12 meses, movimentando principalmente o setor de vestuário, entregas de refeições e medicamentos. O estudo aponta ainda que o Pix se consolidou como a forma de pagamento favorita dos brasileiros na internet, superando o cartão de crédito, sendo utilizado em mais de 70% dos clientes o Pix, né? Apesar da expansão do mercado digital, a pesquisa acende um alerta para o crescimento de problemas de logísticas e das falhas na prestação de serviço do consumidor. Quase 30% dos consumidores relataram algum contratempo, né, em suas encomendas, com destaque para atrasos na entrega, envio de itens danificados ou produtos diferentes do anunciado. Outra constatação é que na hora de escolher onde comprar, a oferta do frete grátis, os preços baixos e o prazo curto de entrega costumam ser os principais critérios exigidos pelos clientes nas plataformas virtuais. Importante dizer que ao fazer as compras online é preciso verificar a reputação das lojas e conferir as avaliações de outros clientes antes de finalizar o seu pedido, viu? O consumidor também deve ficar atento aos prazos combinados. Em caso de mercadoria entregue com atraso ou com defeito, exercer o direito de devolução ou troca assegurado pelo Código de Defesa do Consumidor. Então, portanto, né, o brasileiro hoje, né, 85% a mais do que o ano passado até agora aqui no primeiro semestre, né? E 85% dos brasileiros são consumidores digitais. Significa o quê? Que você compra pela internet. Eu sou, né, um consumidor digital, eu compro muita coisa pela internet. Mas, né, tem que tomar muito cuidado, né, gente? Se não, meu amigos, já comprei muitas coisas aí que não vieram chegar até hoje. Talvez chegue amanhã, mas não chegaram até hoje, né? Então a gente tem que ver realmente a reputação do lugar, tudo, né? Praticamente a gente tem aí 3 ou 4, né, sites de compras que são, né, realmente confiáveis, né? Mas também tem site de compras aí que a gente acha que é confiável e é clonado, né? Nossa, esse mundo virtual é muito doido. Você tá doido, tem que, né, estar sempre atento a isso. 8 horas e mais um minutinho aqui na manhã. Bom dia para você que está nos ouvindo. Obrigado pelo carinho e pela sua participação. Milionário José Rico, de novo aqui com a gente, 8 horas e 1 minuto. Bom dia.
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caminhada lá fora, já tá calor, né? Não perdoa mesmo. Esquema montado de lei Dorivan, que bom dia, 8 e 12.

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8h14 aqui pela Difusora Aparecida, Rádio da Família, tudo bem? Bom dia para essa galera, não esquece, 2 de agosto, né? Às 11 horas da manhã no Lar Vicentino tem um leilão de gado em louvor ao Senhor Bom Jesus e tem toda uma festa sendo programada aí para você, né? É a festa do Senhor Bom Jesus, né? Em louvor ao trigo que acontece, né? A partir do dia 3, né? De agosto, no dia 4 também, né? Tem toda uma programação, no dia 5 também, e no dia do padroeiro, dia 6, né? Dia 6 de agosto, o dia do padroeiro, às 8 horas da manhã, haverá missa em louvor ao Senhor Bom Jesus, às 10 horas, bênção dos carros e motoristas, né? Que passaram ali em frente à Igreja Matriz, como já é tradicional, às 18 horas, missa solene em louvor ao Senhor Bom Jesus, com troca do manto e procissão. Essa é a programação do dia 6 de agosto, né? Dia do Senhor Bom Jesus, padroeiro de Monte Aprazível. Lembrando que no dia 8 também tem a festa do padroeiro, né? Que aí vai acontecer esse ano na Vila Araújo, né? Então todos aí estão convidados a participar também no dia 8, né? E a gente fala durante a programação sobre este show que acontece lá. Então, tá todo mundo convidado. É a programação, a gente vai falando durante os programas aqui, tá certo? Sempre juntos com você, Difusora Aparecida, Rádio da Família. A gente traz agora mais música bonita, hein? Aqui tem pra você Tião Carreira e Pardinha Ferro e Fogo, atendo a participação do Alcir, que pediu aqui pra gente. Né, Alcir, tudo bem? A toda a galera do sítio aí, da galera toda participando com a gente, né? Curtindo a programação. Deixa eu ver meu zap zapinho aqui. Tem que abrir o meu telefone aqui pra ver, senão tem jeito, né? Vamos lá ver quem tá com a gente aqui. Nosso bom dia. Bom dia, Lula. Madalena do Bar da Escadinha, né? Aí de Tanabi. Põe pra mim a música do Tião Carreira e Pardinho. Bandeira Branca. Faro, faro. Ei, tá bom, então. Eu vou programar aqui pra você. Bom dia, Lula. Toca o Tião Carreira e Pardinho. Meu passado, a Isabel de Mirassol. Vamos acertar aqui para tocar, viu? Bom dia para a Lurdinha também, para o Bonfim de Mirassol. Tá na sintonia, né? Tá curtindo com a gente a nossa manhã. Ontem eu encontrei meu amigo Tatinho, né, Tatinho? Ei, Tatinho tá aí, né? Fazendo as propagandas aí do feirão de carro lá em Rio Preto. Vem aqui para Monte, né? Amigo meu lá de Mirassol. Um abração para o Tatinho, tá sempre nos ouvindo lá também. Vamos trazer para o Luiz Carlos de Votuporanga também, Cruz no Caminho, Lourenço Lorival. Vamos tocar agora nesse bloco, né? Então vamos trazer então para você. Começando então com o Tião Carreira e mais o Pardinho. Música.

0: a velha porteira e porteira velha, né? Mundão sem porteiro, o pessoal fala, né? Eita, mundão sem porteira. Tá certo, então, além do Lourenço Lorival, trio Parada Dura, mensagem de amor, pé de boi, mão de vaca e de Irineu, boa demais, 8h36, manhã, bom dia.
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0: Pois é, nós estamos aqui pela Difusora Aparecida, Rádio da Família. Bom dia, tudo bem com você? Abraços aí para essa galera, né? Que estão curtindo aí a programação da Difusora Aparecida, Rádio da Família. Sempre, né, juntos de você. E é claro, importante a gente estar aí pertinho, chegando até você através das ondas da Rádio Difusora Aparecida. A Rádio da Família, né? De vez em quando a gente tá meio sonzinho, meio xoxinho, mas, né? O importante tá chegando aí, tá bom, né? 8h37 aqui na manhã, o brasileiro está vivendo muito tempo, mas passa em média 12 anos e meio da sua vida enfrentando algum problema de saúde ou limitação física. É o que aponta o estudo publicado pela revista científica The Lancet Public, que analisou aí dados dos 204 países e territórios do ano de 1990 a 2023. A constatação em relação ao Brasil é que o tempo médio vivido com doenças cresceram 20% nas últimas três décadas, o que coloca o Brasil em 16º lugar no ranking mundial das nações com maior tempo acumulado de problemas de saúde ao longo da vida. Olha cada pesquisa. Na liderança aparece os Estados Unidos, que é o país mais doente, né? Onde o tempo médio de cada americano, né, é de 14 anos que ele tira para ficar doente, o americano. Na Austrália, Canadá, Nova Zelândia e Holanda vem a sequência. Sobre o Brasil, especialistas explicam que o ganho da longevidade na população brasileira ao longo dos últimos anos não veio acompanhado da mesma qualidade de vida. Problemas de saúde como diabetes, obesidade, dores nas costas, eu estou nessa situação. Ansiedade e perda auditiva estão entre as causas que mais comprometem o bem-estar durante nessa situação. Ansiedade e perda auditiva estão entre as causas mais que mais

são da Rádio Difusora Aparecida, a Rádio da Família, Sula Miranda, a Rainha dos Caminhoneiros, já me esquece dia de São Cristóvão, né? Nós tivemos aí nesse mês de julho, são 26, 27, né? Dia de São Cristóvão, comemorado em todo o Brasil, né? Eu praticamente fiz 15 festas do motorista em Mirassol, né? A gente fazia ali em frente à rodovia Washington Luiz, era festão, hein? É, menino. 8h39, bom dia. Abraço a todos os caminhoneiros, carreteiros que estão nos ouvindo, cruzando a nossa região, né?

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Bacana, daqui a pouquinho nós vamos tocar Minha Prece lá pro Bonifácio, galera, tá na sintonia. Agora vai pra Tanabi agora, né, Pião Carreiro e também o Zé Paulo, também tem Lio e Léo buscando a felicidade, quem mais aqui? Tem aqui o Bandeira Branca também, vai lá pro Bar da Escadinha, a galera tá lá. E o nosso bom dia pra Isabel lá em Mirassol também, tá nos ouvindo, né, 8h54.

0: Bacana demais essa música aí, foi lá pro Gilberto Bueno. Ô Gilberto, tá nos ouvindo aí em José Bonifácio, né? Ah, que bacana, abração aí pro Gilbertão e pra todo o pessoal de José Bonifácio. Fião tá por lá também, né, Fião? Ei, moçada aí de Johnny Boni, o Luiz Carlos vem quando liga pra nós também. A gente agradece aí a participação. Aliás, a região, né? Votuporanga lá, o Luiz Carlos. Pessoal também que tá sempre, né, mandando o seu recadinho pra gente aqui. O nosso muito obrigado. Mandando alusão pro Sebastião aí de Polônia também, sempre participando conosco. Aqui a Isabel de Mirassol, nosso muito obrigado. Quem mais aí? O Fernandão lá de Indeara, né? O Branco Billy lá de Planalto, locutor apaixonado lá de Planalto. Tá com a gente também na manhã, o nosso muito obrigado. Bom dia para Mercedes Tanabi, bom dia para Ordalino Tanabi, bom dia para Dona Maria Terezinha lá em Bálsamo, né? Bom dia para essa galera toda aí que tá mandando, né, o seu recadinho. Meu amigo Chapéu Preto, nunca sabe onde ele tá, mas ele fica naquele eixo, Neves Paulista, José Bonifácio, né? Uma alusão para todos vocês aí, o nosso muito obrigado a todo o pessoal que nos ouve, né? O Zé Antônio lá em Bálsamo também, né, Zé? Ei, o Zé tá feliz agora, né? Tá certo, tá sordeiro agora, né? Ah, o homem tá feliz. Ah, o nosso muito obrigado. Zé Amarante também, Luciana. É a região nos ouvindo aqui pela Rádio Difusora Aparecida, a Rádio da Família. Bom dia.
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4: Bom dia, eu tô vendo aqui um hotel foi condenado em Rio Preto, por quê, né? Segundo a vítima, ela foi acordada por desconhecidos para aplicar um corretivo em um dos hóspedes, mas erraram o quarto e caíram no quarto dela. A história, vou contar a história que eu achei muito engraçado. Ai, ai, uma empresa administradora de hotel de Rio Preto foi condenada pelo Tribunal de Justiça de São Paulo a pagar R$20 mil de indenização por danos morais a um hóspede que teve o quarto invadido por dois estranhos na madrugada, né? O susto ocorreu por conta de uma falha grave na recepção do estabelecimento. De acordo com os autos do processo, o atendente entregou a chave do quarto da vítima a uma pessoa que se identificou falsamente como hóspede, né? Sem exigir comprovação. Por volta das 3h45 da manhã, a mulher foi acordada de forma bruta, né? Por duas pessoas desconhecidas. Os invasores afirmaram que estavam ali para aplicar um corretivo nela, mas deixaram o local logo em seguida ao perceber que eles haviam confundido com o quarto e o hóspede não era o alvo procurado. O trauma causado pelo episódio fez com que a vítima precisasse recorrer a acompanhamento psicológico e psíquico, né? O caso havia sido julgado e tal, então... Quer dizer, você tá dormindo, alguém acorda, vou te dar um corretivo. Aí o pessoal, mas não é esse aqui. Não, então, isso no hotel, né? Cada coisa, mas está valendo. Só pela curiosidade mesmo, né? Roupas de lua de mel, cheguei. Essa música é bonita, Jean Giovanni. Bom dia, quarto, 29 de julho. É a nossa programação aqui da Difusora Aparecida. Eu sou o Lula de Oliveira. A gente bate no pé do Eita aqui, toca doído, hein? Esmodão doído, menino.

0: Esse é o Daniel, canta bonito, né? Grande Daniel 927 aqui. Antes também do Daniel, você ouviu aqui na programação da Difusora Aparecida, Dona Felicidade, Lucas e Luan, essa música atendendo a participação aí também do Betão, né? É, tá nos ouvindo lá em Rio Preto. Alô, Vartão, também tá em Rio Preto, nosso amigo Vartão sempre, né? No pé do eito aí, seu João Ferres, moçada lá de São José do Rio Preto, conosco na manhã.
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0: Conosco da manhã, bom dia. Agora são 9h28.
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0: Bom dia aqui na manhã, bom dia pra você. Olha, nesta quarta-feira, dia 29, né? Nós temos das 14h30 às 16h30 confissões na Igreja Matriz Senhor Bom Jesus. Às 19h30, Santa Missa e Novena. A programação desta quarta-feira, amanhã, quinta, às 19h30, Santa Missa na Capela de Nossa Senhora Aparecida. Lembrando que tem leilão de gado em louvor ao Senhor Bom Jesus de Monte Aprazível, 2 de agosto, a partir das 11 horas, no Lar Vicentino de Monte Aprazível, hein? Além do leilão, tem lá espetinhos de capta, carne, porco, frango, enfim, uma manhã bem gostosa, você está convidado a participar. Combinado? Simbora então, juntos com você aqui pela Difusora Aparecida, Rádio da Família, Tunique Tinoco. Vai lá pro professor, né, que gosta da gente, professor Edson, está sempre nos ouvindo manhã, né? Vou tocar um clássico aqui, professor. 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
2: Bacana, gente. Quero mandar mais uma vez um alusão, né, pro Padre Cido aí de Nova Granada. Tá nos ouvindo aí. Um abração, pessoal de Nova Granada, hein? É, tá bombando lá em Nova Granada. Obrigado aí pelo carinho, pela participação aí, né? E pelo Padre Cido lá de Nova Granada. Tem um Padre Cido aqui de Monte, né? Mas esse aqui é de Nova Granada. Tá na sintonia, tá curtindo com a gente lá. Obrigado, né? Deixa eu ver quem mais está aqui no zap com a gente aqui hoje. Está bombando o nosso zap aqui, hein? O locutor Branco Billy. Ei, Branco Billy. Qualquer hora vem dia, vem visitar nós aqui. Branco Billy é lá da Rádio FM 104.9 de Planalto. Olha que bacana, hein? Tá aí, então. A todos da Coplan, né? Dona Jandira está pedindo a música aqui. A todos da Coplan que está nos ouvindo aí. Obrigado aí pelo carinho, tá bom? Ei, Branco Billy. Bom dia, pessoal do Bar da Escadinha, tá aí sempre com a gente aí, né? Tá certo, nosso abraço aí. Pra quem aí? Pro pessoal tudo aí que nos ouve aí, né? A Madalena, o Roberto, a Adriana, ei, moçada, pessoal firme no eito lá, hein? Qualquer dia nós vai lá no Bar da Escadinha, lá em Itanabi. Aliás, nós vamos qualquer dia em Itanabi fazer aí. Um abraço para todo mundo, dá um rolê aí, né? O Guedes também tá lá, o pessoal todo aí tá nos ouvindo na região. Obrigado mesmo pelo carinho. A gente fica feliz, né, em tê-los aqui. Todo o pessoal da região mandando seu recado pra gente, né? Aí então, Valdenir, um abração aí pro pessoal que tá nos ouvindo. O Valdenir também tá curtindo com a gente aqui a programação. Zé Amarante já mandei, né, Zé? Violeiro dos Bão, tá nos ouvindo aí, a gente... Agradece de coração também o Giba de Polônia, sempre tá com a gente aqui, né? Aí também tá o Alessandro, tá nos ouvindo também. A gente agradece a todos vocês aí. Quem mais? O Dito lá de Itanabi também, né, Dito? Tá aí na sintonia. Dito eletricista, é isso? Deixa eu ver aqui. É isso aí mesmo. Tá nos ouvindo. Isabel de Mirassol, um abração para você. Quem mais aqui? Tá na sintonia também. Nossa, tá mandando alô pra todo mundo aí, né? O Leomar, né, tá nos ouvindo aí também, mora em Granada, né? O Leomar tá aí na sintonia, pediu aí cópia da chave também, a gente mandou um abração pra vocês aí, todos aí. Tá bom? Então, tá bom pra vocês, tá bom pra nós. Imagina pra nós então, hein? A gente trabalha aqui, né, agradecendo aí, feliz da vida por estar sempre com vocês aqui, todas as manhãs nos ouvindo, curtindo a programação da Rádio Difusora Aparecida, Rádio da Família. Cadê o Amado Batista?
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2: Princesa, esse é Amadão, hein? Aumenta o volume aí, vamos lá. Quarto, 29 de julho, é a nossa programação. Com você aqui pela Difusora Aparecida, Rádio da Família.

identificando a gente aqui pela Difusora Aparecida, a Rádio da Família. Pessoal participando com a gente aqui, o nosso muito obrigado, né? Pelo carinho da programação, tá bom? E agradecendo a você por mais um programão bancando. Eita, tá certo então. A gente agradece a vocês todos o nosso muito obrigado mesmo. É, pra Isabel aqui, né? Meu passado, rapaz, tô procurando essa música, não tô achando o Tião Carreiro. Amanhã a gente toca ela pra você, vou dar uma pesquisada aqui, tá bom? Abraço pra todo mundo e vamos que vamos, tem mais aí uma sequência de músicas pra você aqui na nossa manhã de quarta. Bom dia.

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0: Daqui a pouco tem mais músicas.
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0: Obrigado.
1: Eu sei, a caminhonete é linda, ela tá conservada. Nunca teve um arranhão desde que ela foi comprada.

0: Desculpa, ela não tá vendo, mas muito obrigado.
1: Muito obrigado, pai. Feliz Dia dos Pais para todos vocês, para aqueles que têm os seus pais e para aqueles que não têm mais os seus pais. Palmas para vocês em Indaiatuba. Obrigado. 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

Oração do Ângelus. O anjo do Senhor anunciou a Maria, e ela concebeu do Espírito Santo. Ave Maria, cheia de graça, o Senhor é convosco. Bendita sois vós entre as mulheres, bendito é o fruto do vosso ventre, Jesus. Santa Maria, Mãe de Deus, rogai por nós, pecadores, agora e na hora de nossa morte. Amém. Eis aqui a serva do Senhor, faça-se em mim segundo a vossa palavra. Ave Maria, cheia de graça, o Senhor é convosco. Bendita sois vós entre as mulheres, e bendito é o fruto do vosso ventre, Jesus. Santa Maria, Mãe de Deus, rogai por nós, pecadores, agora e na hora de nossa morte. Amém. E o Verbo se fez carne e habitou entre nós. Ave Maria, cheia de graça, o Senhor é convosco. Bendita sois vós entre as mulheres, e bendito é o fruto do vosso ventre, Jesus. Santa Maria, Mãe de Deus, rogai por nós, pecadores, agora e na hora de nossa morte. Amém. Rogai por nós, Santa Mãe de Deus, para que sejamos dignos das promessas de Cristo. Oremos. Derramai, ó Deus, a vossa graça em nossos corações, para que, conhecendo pela intercessão do anjo a encarnação do Cristo vosso Filho, cheguemos por sua paixão e cruz à glória da ressurreição, pela intercessão da Virgem Maria, pelo mesmo Cristo Senhor nosso. Amém.

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Olá, queridos irmãos e irmãs, queridos ouvintes da nossa Difusora Aparecida 105,7 aqui de Monte Aprazível, São Paulo, essa emissora da Paróquia Senhor Bom Jesus. É uma alegria estarmos juntos novamente nesse horário do almoço, onde possamos levar a palavra de Deus, ouvir uma boa música, rezar pelas famílias, pelos doentes, rezar por suas necessidades. Que Deus te abençoe. Vamos juntos viver esse momento de fé. Música.

0: Em nome do Pai, e do Filho, e do Espírito Santo. Amém. Hoje é dia 29 de julho. É quarta-feira da 17ª semana do tempo comum. E lembramos hoje os santos Marta, Maria e Lázaro. Marta, Maria e Lázaro eram amigos e discípulos de Jesus. Moravam em Betânia e em sua casa frequentemente hospedavam o Mestre. Hoje, nesta celebração, temos a ocasião favorável para valorizar a amizade, a hospitalidade e a escuta da palavra de Deus. O Evangelho de hoje é João capítulo 11, versos 19 a 27. Muitos judeus tinham vindo à casa de Marta e Maria para as consolar por causa do irmão. Quando Marta soube que Jesus tinha chegado, foi ao encontro dele. Maria ficou sentada em casa. Então Marta disse a Jesus: Senhor, se tivesses estado aqui, meu irmão não teria morrido. Mas mesmo assim eu sei que o que pedires a Deus, Ele te concederá. Respondeu-lhe Jesus: Teu irmão ressuscitará. Disse Marta: Eu sei que ele ressuscitará na ressurreição no último dia. Então Jesus disse: Eu sou a ressurreição e a vida. Quem crê em mim, mesmo que morra, viverá. E todo aquele que vive e crê em mim, não morrerá jamais. Crês isto? Respondeu ela: Sim, Senhor, eu creio firmemente que tu és o Messias, o Filho de Deus, que devia vir ao mundo. Na casa dos irmãos Marta, Maria e Lázaro, Jesus não era só um hóspede, mas alguém muito importante. Maria gostava de ouvir o Senhor. Ela queria aprender com o Mestre. Marta, às vezes, estava muito preocupada com serviços domésticos, mas ela acreditava em Jesus. Ela professou a sua fé nele ao proclamar: Senhor, eu creio firmemente que tu és o Messias, o Filho de Deus. Lázaro era um amigo estimado de Jesus, por isso, quando ele morreu, Jesus chorou. Marta, Maria e Lázaro, ao contrário dos apóstolos, não deixaram trabalhos e sonhos para seguir o Senhor, mas foram fiéis a Ele. No cotidiano da vida, no trabalho do dia a dia, na vida familiar, eles aceitaram viver os preceitos do Senhor. Com eles aprendemos. Podemos ser fiéis ao Senhor na realidade em que vivemos.
1: Guiados pelo Espírito Santo, que ora em nós e por nós, juntos rezemos a oração que o próprio Jesus nos ensinou. Pai nosso que estais nos céus, santificado seja o vosso nome, venha a nós o vosso reino. Seja feita a vossa vontade, assim na terra como no céu. O pão nosso de cada dia nos dai hoje. Perdoai-nos as nossas ofensas, assim como nós perdoamos a quem nos tem ofendido. E não nos deixeis cair em tentação, mas livrai-nos do mal. Amém. E guiados também pelo exemplo da Virgem Maria, que nos ensina a ouvir a palavra de Deus e pô-la em prática, e confiados à sua intercessão, rezemos. Ave Maria, cheia de graça, o Senhor é convosco. Bendita sois vós entre as mulheres, e bendito é o fruto do vosso ventre, Jesus. Santa Maria, Mãe de Deus, rogai por nós, pecadores, agora e na hora de nossa morte. Amém. E que Deus abençoe todos os que nos acompanham, em nome do Pai, do Filho e do Espírito Santo. Amém.

0: é também a mãe de todos nós. Para que ela nos olhe com misericórdia, vamos reconhecer as nossas culpas e pedir a Deus que, por sua intercessão, nos liberte do pecado com o qual tantas vezes o ofendemos em nossa vida. Peçamos ao Senhor, neste ato penitencial, o perdão de nossos pecados. Do egoísmo que nos faz esquecer os nossos irmãos,
1: vinde libertar-nos, Senhor.
0: Da indiferença em participar da vida da igreja,
1: vinde libertar-nos, Senhor.
0: Do orgulho que nos impede de servir aos nossos irmãos,
1: vinde libertar-nos, Senhor.
0: De todos os nossos pecados pelos quais vos negamos amor em nossa vida,
1: vinde libertar-nos, Senhor.
0: Se confessamos os nossos pecados, Deus é fiel e justo para nos perdoar e purificar de toda a maldade.
1: Amém.
0: Oferecimento, intenções. Ó Mãe do Perpétuo Socorro, nós nos reunimos nesta novena para vos louvar, bendizer e agradecer todas as graças que por vossa intercessão temos recebido.
1: E queremos também pedir por toda a igreja, pelos missionários e apóstolos leigos, pelas vocações sacerdotais e religiosas, pelas famílias, pela paz no mundo, pelos pobres e abandonados, pelos injustiçados e oprimidos, pelos doentes e aflitos, pelos agonizantes e almas do purgatório e pelas nossas intenções particulares.
0: Santa Maria, Mãe de Deus,
1: rogai por nós.
0: Mãe do Cristo Libertador,
1: rogai por nós.
0: Mãe da Divina Graça,
1: rogai por nós.
0: Mãe do Salvador,
1: rogai por nós.
0: Mãe de Misericórdia,
1: rogai por nós.
0: Vós fostes a serva fiel do Senhor, colaborando com Cristo na libertação total da humanidade. Vós tendes a missão de trazer Cristo Libertador ao mundo e fazer-nos participantes de sua morte e ressurreição.
1: Ensinai-nos a ouvir vosso Filho e ajudai-nos a realizar em nossas vidas uma sincera conversão para Deus e para nossos irmãos.
0: Rogai por nós, ó Mãe do Perpétuo Socorro,
1: para que sejamos dignos das promessas de Cristo.
0: Oremos. Santa Maria, que gerastes o Redentor para o mundo e trouxestes a luz para os homens, sede para nós mãe e modelo, guia para a igreja que caminha nas estradas do mundo rumo ao céu, nossa corredentora e medianeira junto a Deus Pai, com Jesus Cristo na unidade do Espírito Santo.
1: Amém.

Nossa Senhora, Mãe da Igreja. Ó Maria, vós sois a Mãe da Igreja, desta família aqui reunida. Perseveramos convosco, pedindo ao Pai o Espírito Santo prometido.

0: Por Jesus.
1: Renovai, ó Divino Espírito Santo, a vida desta comunidade cristã. Queremos viver vida de comunidade, vida de igreja e salvar-nos. Que nossos irmãos afastados de Deus voltem para a casa do Pai.
0: Rezemos por toda a igreja.
1: Protegei o Papa, assisti os bispos, santificai os homens e mulheres consagrados a Deus. Conservai a paz e a união nas famílias. Abençoai nossa pátria, esclarecei nosso governo, ajudai-nos a viver como bons cristãos.
0: Com vosso auxílio e exemplo, queremos que nossa vida seja um testemunho claro da fé, da esperança e do amor aos homens e ao mundo.
1: Ficai conosco, ó Mãe do Perpétuo Socorro, para que possamos perseverar convosco na procura de Cristo. Devemos libertar-nos dos erros pessoais, das nossas faltas na vida familiar, social e profissional, para melhor amarmos a Deus e aos nossos irmãos. Ajudai-nos.
0: O pecado da injustiça, que é causa de tanto sofrimento, é pior que a doença e a tribulação, porque é mal que está no coração das pessoas.
1: Ajudai-nos a libertar-nos do egoísmo e da injustiça. Socorrei os oprimidos e os explorados pela maldade dos homens.
0: Felizes os que promovem a paz, porque serão chamados filhos de Deus.

0: Oração pelas vocações. Ó Mãe do Sumo Sacerdote Jesus Cristo, queremos agora falar bem perto ao vosso coração de Mãe.
1: Sinceramente, vos agradecemos porque trouxeste Jesus, nosso caminho, nossa vida, a verdade que ilumina.
0: Maria, Mãe da Igreja, quem continuará esta presença de Deus entre nós é pelos continuadores de vosso Filho que agora pedimos.
1: Que tenhamos sacerdotes santos para que possamos viver a presença de Deus, o amor, a paz e a salvação.
0: Alcançai-lhes uma fé inabalável como a rocha, com fidelidade seus compromissos com Deus e a Igreja.
1: Convosco pedimos ao Pai, por Jesus Cristo, mais operários para a messe do Senhor, e também homens e mulheres consagrados ao serviço do Reino de Deus na vida religiosa.
0: Que as famílias cristãs saibam educar seus filhos para o amor de Deus e do próximo, e os ajudem a descobrir e a seguir a própria vocação.
1: Dai perseverança aos seminaristas e aos que procuram ser fiéis a Deus que os chama.
0: Ao dar a vida a cada ser humano, o Senhor o convoca para uma missão de amor, de doação pessoal e de serviço a Deus e ao próximo.
1: Ajudai-nos, ó Mãe do Perpétuo Socorro, a viver com responsabilidade nossa vocação de batizados. Amém.

0: Bênção da saúde. O Senhor esteja convosco.
1: Ele está no meio de nós.
0: Senhor Jesus Cristo, uni aos acontecimentos da vossa paixão e ressurreição os sofrimentos e as dores de todos os que padecem e estão doentes.
1: Fazei que compreendam, Senhor, que não estão sozinhos nem são inúteis, mas estão crucificados convosco para a salvação do mundo.
0: Senhor, que curastes tantos enfermos, se for da vontade do Pai, restitui a saúde aos nossos irmãos que padecem.
1: Senhor, tende piedade de nossos doentes.
0: Olhai com bondade para as pessoas idosas que sofrem na solidão ou na doença, que sejam amparadas pela nossa caridade fraterna.
1: Pedimos também pelos que se acham em perigo de vida ou que nesses dias deverão passar deste mundo para a eternidade, que a vossa presença amiga e certa alcance para eles perdão, esperança e salvação.
0: Os remédios são os meios que vossa providência concede para a recuperação da saúde. Iluminai, pois, os médicos e todos os que se dedicam aos enfermos, para que descubram os recursos adequados ao seu tratamento.
1: Senhor, escutai a nossa prece.
0: Ó Deus, nosso Pai, por intercessão de Nossa Senhora do Perpétuo Socorro e de todos os santos, fazei descer sobre vossos filhos e sobre todos os doentes e os que estão sofrendo, vossa bênção salvadora. Deus Pai vos dê sua bênção.
1: Amém.
0: Deus Filho conceda a saúde aos enfermos.
1: Amém.
0: Deus Espírito Santo ilumine a todos.
1: Amém.
0: Em nome do Pai, e do Filho, e do Espírito Santo.
1: Amém.
0: Bênção da água. Bendigamos ao Senhor por todos os bens da natureza, especialmente pela água.
1: Bendito seja Deus para sempre.
0: Bendigamos ao Senhor pela água do santo batismo, que nos torna filhos de Deus.
1: Bendito seja Deus para sempre.
0: Abençoai, Senhor, pela intercessão de Nossa Senhora do Perpétuo Socorro, esta água, que seu uso leve todos a cumprir a vontade do Pai. Seja ela em suas casas um sinal de vossa presença salvadora. Seja também um motivo de fé e confiança para as mães que esperam o nascimento de seus filhinhos. Lembremos-nos nesta hora das mulheres que têm o desejo de se engravidar e estão encontrando dificuldades. Que elas alcancem a graça de levá-los sãos e salvos às águas do batismo, em nome do Pai, e do Filho, e do Espírito Santo.
1: Amém.
0: Bênção geral. Roupas, remédios, imagens, documentos, alimentos. O Senhor esteja convosco.
1: Ele está no meio de nós.
0: Oremos. Deus, cuja palavra santifica todas as coisas, lançai a vossa bênção sobre estas criaturas. Concedei que todo aquele que entre ações de graças as usar, de acordo com a vossa lei e vontade, pela invocação do vosso santíssimo nome, receba de vós a saúde do corpo e a proteção da alma, por Cristo nosso Senhor.
1: Amém.
0: Rezemos com fé a oração que o Senhor Jesus nos ensinou.
2: Pai nosso que estais nos céus, santificado seja o vosso nome, venha a nós o vosso reino, seja feita a vossa vontade, assim na terra como no céu. O pão nosso de cada dia nos dai hoje, perdoai as nossas ofensas, assim como nós perdoamos a quem nos tem ofendido, e não nos deixeis cair em tentação, mas livrai-nos do mal. Amém.
0: Invoquemos Nossa Senhora do Perpétuo Socorro na vida de cada um de nós, de nossas famílias, diante de nossas necessidades. Rezemos.
2: Ave Maria, cheia de graça, o Senhor é convosco. Bendita sois vós entre as mulheres, e bendito é o fruto do vosso ventre, Jesus. Santa Maria, Mãe de Deus, rogai por nós, pecadores, agora e na hora de nossa morte. Amém.
0: Glória ao Pai, ao Filho e ao Espírito Santo.
1: Como era no princípio, agora e sempre. Amém.
0: Nossa Senhora do Perpétuo Socorro,
1: rogai por nós.
0: O Senhor esteja convosco.
1: Ele está no meio de nós.
0: Que a bênção de Deus chegue no seu lar, na sua família, em todos os ouvintes da nossa rádio Difusora Aparecida, na intercessão materna de Nossa Senhora do Perpétuo Socorro. A bênção de Deus Todo-Poderoso, Pai e Filho e Espírito Santo.
1: Amém.
0: Louvado seja nosso Senhor Jesus Cristo.
1: Para que sempre seja louvado.

Queridos ouvintes, vamos chegando ao final do nosso programa. Que você tenha um dia abençoado, junto da sua família, no seu trabalho. Que Deus abençoe.

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0: seja nosso Senhor Jesus Cristo.
1: Para sempre seja louvado.
0: Salve Maria.
1: Salve Maria.
0: Bem-vindos, queridos irmãos e irmãs, ao Santuário da Mãe Aparecida, neste momento especial. Como diz o áudio com a voz do Padre Vitor Coelho de Almeida, o Brasil inteiro se reúne em torno da Mãe. Porque nesta consagração que rezamos, nós formamos esta grande família de fé, devotos e devotas da Mãe Aparecida, membros da família dos devotos, são tantos que somos e somos um em Cristo Jesus. Por isso, nós aqui acolhemos você que está conosco pelas ondas da Rádio Aparecida, pelas nossas rádios parceiras, membros da RAR, Rede Aparecida de Rádio, Rádio Educadora FM de Fernandópolis, São Paulo, Rádio Rural de Tefé, Amazonas, Rádio Vaza Barris de Jeromoabo, Bahia, Rádio Difusora Pai Eterno de Goiânia, Rádio Cultura de Visconde do Rio Branco, Rádio Educadora de Coronel Fabriciano, Rádio Catedral de Juiz de Fora, Rádio Diocesana de Cachoeira de Itapemirim. São tantas emissoras que neste momento estão conosco, transmitindo esta graça através do Santuário Nacional. Quando renovamos a nossa consagração à Mãe Aparecida, nós renovamos nossa consagração batismal, porque Maria nos leva a Jesus. E como nos diz o nosso querido Pai Santo Afonso Maria de Ligório, um verdadeiro devoto de Maria jamais se perde, porque indo à Mãe, vamos ser direcionados para ela, ao Filho. Por isso rezamos, consagramos-nos. Em nome do Pai, do Filho e do Espírito Santo.
1: Amém.
0: O anjo do Senhor anunciou a Maria.
1: E ela concebeu do Espírito Santo.
0: Ave Maria, cheia de graça, o Senhor é convosco. Bendita sois vós entre as mulheres, e bendito é o fruto do vosso ventre, Jesus.
1: Santa Maria, Mãe de Deus, rogai por nós, pecadores, agora e na hora de nossa morte. Amém.
0: Eis aqui a serva do Senhor.
1: Faça-se em mim segundo a vossa palavra.
0: E o Verbo se fez carne.
1: E habitou entre nós.
0: Rogai por nós, Santa Mãe de Deus.
1: Para que sejamos dignos das promessas de Cristo.
0: Oremos. O nosso coração em Deus, buscando que o coração de Deus esteja em nós. Infundi, Senhor, vos rogamos, a vossa graça em nossos corações, para que nós que conhecemos pela anunciação do anjo a encarnação de Jesus Cristo, vosso Filho, por sua paixão e morte na cruz, cheguemos à glória da ressurreição, por Cristo nosso Senhor.
1: Amém. Amém.
0: Podemos nos assentar. Queridos irmãos e irmãs, hoje nós celebramos no calendário da Igreja a festa dos santos Marta, Maria e Lázaro. Três irmãos que viviam na cidade de Betânia e que se tornou a casa do afeto, a casa do bem-estar, o lugar onde Jesus gostava de ficar. Na casa de Marta, Maria e Lázaro, nós vamos encontrar ali o itinerário para nós refletirmos a nossa experiência de Deus e os pontos que precisamos também crescer na fé, no encontro com o Senhor e deixarmos-nos tocar pela graça, que é o mais importante. O mais importante não é ficarmos convencendo a nossa cabeça das coisas de Deus para ficarmos brigando com os outros, ou brigando porque pensamos em áreas ou aspectos ou sensibilidades teológicas diferentes, ou brigamos porque temos religiões diferentes. Não! Não é isso que o Evangelho, não é isso que Jesus nos ensina. Você não vê Jesus promulgando briga religiosa. Você vê Jesus promovendo uma grande discussão com relação à caridade. Isso ele não abre mão, não. Aí ele pega pesado. A caridade, sim. O querer bem ao outro, assim como queremos a nós mesmos, é uma forma de respeitarmos o próprio Deus que habita em cada um. São João vai dizer: se eu digo que amo a Deus a quem não vejo, mas não amo meu irmão a quem eu vejo, eu estou mentindo. Santiago vai ser um pouquinho mais apertado, que ele vai dizer, é meio hipócrita essa fé que nos leva a buscar Deus e esquecer do irmão. E hoje, com Santa Marta, São Lázaro, Santa Maria, nós aprendemos ali, são três elementos, três realidades, três reações diante da pessoa de Jesus e, consequentemente, da realidade humana. Marta, Maria e Lázaro nos educam na sensibilidade com o amor de Deus. Que São João vai dizer na sua primeira carta, o amor de Deus é uma iniciativa do próprio Deus, mas que se expressa nas opções que nós temos enquanto seres humanos. Na medida em que nós semeamos esse amor uns com os outros, nós experimentamos Deus amando-nos. E você já parou para pensar? Aquelas pessoas que são meio limões na vida, elas nunca estão bem com ninguém, né? Quem é azedo com um, é azedo com todo mundo. Quem é ácido com um, é ácido com todo mundo. Não se iluda, aquele irmão, aquela irmã que faz fofoca do outro para você, amanhã faz em seu nome para outra pessoa. É assim. Por isso que São João nos fala, olha, a dimensão do amor é que cura as nossas relações. E na relação Marta, Maria e Jesus e Lázaro, nós vamos perceber isso. Maria é aquela que se assenta aos pés do Senhor para escutá-lo. Permite que a palavra entre na sua vida. Ela não fica discutindo com a palavra, ela deixa que a palavra, ela se assenta, acolhe. Em primeiro lugar, acolhe. Marta é aquela que expressa numa atividade, mas que vai discernindo o que a palavra quer dizer. Inicialmente, Marta é toda esbravejada, né? Ah, Jesus, se tivesse chegado aqui, meu irmão não tinha morrido. Em outro momento, ela chega para Jesus esculachando também, que ela fala assim, ah, eu estou aqui trabalhando igual uma louca e minha irmã está aqui sentada sem fazer nada. Diz, Marta, cala a boca, mulher, para de falar besteira. Tanta coisa importante, Maria escolheu a melhor parte. Ela entende que a melhor parte é estar junto e escutando o Senhor. É uma mulher prática, mas ela é prática sem ser inconveniente. Ela deixa que a palavra, ela permite que a palavra dialogue com ela. E Lázaro, grande exemplo. Lázaro é aquele que já está morto, né? Marta fala assim, Jesus, ó, não mexe com esse trem não, porque já tem 3 dias que nós enterramos, já cheira mal. E Lázaro escuta a voz de Jesus lá do leito da morte e volta à vida. Então olha só, não há situação impossível para a palavra. O que é preciso é fazermos esse exercício, usarmos a nossa inteligência para discernir, para olhar, para observar, aprender a silenciar. E a nossa oração nos educa para isso, quando rezamos de fato com fé. Vamos pedir a Deus a bênção sobre esta água que será aspergida, e nesse exercício de fé, de caridade, sermos semeadores do bem e da paz. Deus eterno e todo-poderoso, quisestes que pela água, fonte de vida e princípio de purificação, as nossas almas fossem purificadas e recebessem o prêmio da vida eterna. Abençoai esta água, para que nos proteja e renovai em nós a fonte de vida de vossa graça, a fim de que nos livre de todos os males e possamos nos aproximar de vós com o coração puro e receber a vossa salvação. Que esta água recorde-nos a água do nosso batismo, como fonte que jorra para a vida eterna, por Cristo nosso Senhor.
1: Amém. Amém.
0: E convictos do que o Senhor nos acolhe como somos, para que cresçamos e cheguemos à estatura que Ele nos quer, estendendo as nossas mãos para a Mãe Aparecida, renovemos a nossa consagração. Ó Maria Santíssima, pelos méritos de nosso Senhor Jesus Cristo, em vossa querida imagem de Aparecida, espalhais inúmeros benefícios sobre todo o Brasil. Eu, embora indigno de pertencer ao número de vossos filhos e filhas, mas cheio do desejo de participar dos benefícios de vossa misericórdia, prostrado a vossos pés, consagro-vos o meu entendimento, para que sempre pense no amor que mereceis. Consagro-vos a minha língua, para que sempre vos louve e propague a vossa devoção. Consagro-vos o meu coração, para que depois de Deus vos ame sobre todas as coisas. Recebei-me, ó Rainha incomparável, vós que o Cristo crucificado deu-nos por mãe, no ditoso número de vossos filhos e filhas. Acolhei-me debaixo de vossa proteção, socorrei-me em todas as minhas necessidades espirituais e temporais, sobretudo na hora de minha morte. Abençoai-me, ó celestial cooperadora, e com vossa poderosa intercessão, fortalecei-me em minha fraqueza, a fim de que, servindo-vos fielmente nesta vida, possa louvar-vos, amar-vos e dar-vos graças no céu, por toda a eternidade.

0: O Senhor esteja convosco.
1: Ele está no meio de nós.
0: Por intercessão de Maria Santíssima Mãe, Rainha e Padroeira do Brasil, Senhora da Conceição Aparecida, desça sobre vós a bênção de Deus Todo-Poderoso, Pai, Filho e Espírito Santo.
1: Amém.
0: Uma boa e abençoada tarde, ide em paz e o Senhor vos acompanhe. E viva a Senhora Aparecida!
1: Viva!
0: Viva a Rainha e Padroeira do Brasil! Após o canto final, fazemos a bênção dos objetos de devoção.

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Oração do Ângelus. O anjo do Senhor anunciou a Maria, e ela concebeu do Espírito Santo. Ave Maria, cheia de graça, o Senhor é convosco. Bendita sois vós entre as mulheres, bendito é o fruto do vosso ventre, Jesus. Santa Maria, Mãe de Deus, rogai por nós, pecadores, agora e na hora de nossa morte. Amém. Eis aqui a serva do Senhor. Faça-se em mim segundo a vossa palavra. Ave Maria, cheia de graça, o Senhor é convosco. Bendita sois vós entre as mulheres e bendito é o fruto do vosso ventre, Jesus. Santa Maria, Mãe de Deus, rogai por nós, pecadores, agora e na hora de nossa morte. Amém. E o Verbo se fez carne e habitou entre nós. Ave Maria, cheia de graça, o Senhor é convosco. Bendita sois vós entre as mulheres e bendito é o fruto do vosso ventre, Jesus. Santa Maria, Mãe de Deus, rogai por nós, pecadores, agora e na hora de nossa morte. Amém. Rogai por nós, Santa Mãe de Deus, para que sejamos dignos das promessas de Cristo. Oremos. Derramai, ó Deus, a vossa graça em nossos corações, para que, conhecendo pela intercessão do anjo a encarnação do Cristo vosso Filho, cheguemos por sua paixão e cruz à glória da ressurreição, pela intercessão da Virgem Maria, pelo mesmo Cristo Senhor nosso. Amém.

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Virgem Maria habita entre nós. Acompanhe agora a novena em preparação à festa do Bom Jesus da Lapa, uma das maiores manifestações de fé e cultura do Brasil.

0: Santuário do Bom Jesus da Lapa e de Nossa Senhora da Soledade, em Bom Jesus da Lapa, Bahia, celebrando 335 anos de Romarias, na capital baiana da fé. Louvado seja nosso Senhor Jesus Cristo!
1: Sempre seja louvado!
0: Sejam todos bem-vindos e bem-vindas à Igreja de Pedra e Luz. A nossa saudação fraterna e carinhosa se estende a você, caríssimo irmão e irmã, que reza conosco neste momento através da TV Bom Jesus, TV Aparecida, TV Pai Eterno, TV Fé e Luz, Católica TV, Portal A12.com, Rádio Interativa de Itabuna e demais rádios e redes sociais que entram em cadeia conosco neste momento. Vamos nos acolher a todos com uma calorosa salva de palmas. A Romaria deste ano de 2026, na Igreja da Lapa, considerando as reflexões da CNBB sobre fraternidade e moradia, tem como tema geral: o bom Jesus, nascido da Virgem Maria, habita entre nós. Fundamentado no texto bíblico do Evangelho de São João, ele veio morar entre nós. Neste ano de 2026, rendemos graças a Deus pelos 70 anos da presença dos missionários redentoristas no santuário e na diocese de Bom Jesus da Lapa. Também com toda a igreja, em comunhão com o Papa Francisco, com o Papa Leão XIV, celebramos o ano de São Francisco, o irmão universal de todas as criaturas. E nesta segunda noite da novena do Senhor Bom Jesus da Lapa, refletiremos sobre o tema: o deserto como habitação para o povo na antiga e nova aliança. Com o olhar voltado para a entrada da Igreja de Pedra e Luz, vamos acolher a procissão de entrada com todos os ministros do altar, cantando a música temática da Romaria 2026.

0: Com as palavras de acolhimento, Padre Roque Silva Alves, reitor deste santuário.
1: Meus irmãos e minhas irmãs, romeiros, lapenses, peregrinos, telespectadores, internautas e rádio ouvintes, viva o bom Jesus da Lapa!
2: Viva!
1: Em nome do santuário, dos missionários redentoristas, da diocese de Bom Jesus da Lapa, quero dizer nesse novenário dos 335 anos de Romarias, sejam todos bem-vindos e bem-vindas à Romaria do Bom Jesus, na capital baiana da fé. Nesse ano de 2026, com toda a Igreja Católica, celebramos os 800 anos da Páscoa de São Francisco de Assis, o nosso irmão menor e universal, e o primeiro ano do pontificado do Papa Leão XIV. Também celebramos 70 anos da presença dos missionários redentoristas na evangelização aqui no santuário e na diocese de Bom Jesus da Lapa. Nesta segunda noite, queremos acolher a todos que se encontram em suas casas, participando conosco através das emissoras de televisão, TV Bom Jesus, TV Aparecida, TV Pai Eterno e as demais emissoras e os diversos meios de comunicação que já foram mencionados e apresentados no comentário inicial. O nosso muito obrigado pela presença. Acolhemos o nosso bispo diocesano de Bom Jesus da Lapa, Dom Rubival Cabral Brito, e na pessoa dele saudamos todos os diocesanos, romeiros e peregrinos. Acolhemos essa segunda noite do nosso novenário Vossa Reverendíssima Dom Gilvan Pereira Rodrigues, do clero da diocese vizinha de Caetité, em sua primeira romaria ao Santuário do Bom Jesus da Lapa como bispo. Ele foi eleito e ordenado bispo no ano passado e está designado como bispo auxiliar da Arquidiocese de São Salvador, na Bahia. Ele nos ajudará nas reflexões de hoje e de amanhã. Bem-vindo, Dom Gilvan. Acolhemos fraternalmente os padres diocesanos, os confrades redentoristas atuando aqui no santuário, os que vieram confessar, as irmãs religiosas, os religiosos, seminaristas, os coordenadores e coordenadoras de romarias, os motoristas e todos os servidores dessa celebração litúrgica. Acolhemos todas as autoridades aqui presentes ou representadas. Nossa acolhida também para a Associação dos Hoteleiros do Bom Jesus, da cidade de Bom Jesus da Lapa, quem vai entronizar a cruz do Bom Jesus, pois são nos imóveis deles e delas que muitos de vocês, romeiros e peregrinos, se hospedam e fazem neles suas habitações temporárias. Vamos nos acolher calorosamente com uma salva de palmas.
0: Preside esta segunda noite da novena do Bom Jesus, Dom Gilvan Pereira Rodrigues, bispo auxiliar da Arquidiocese de São Salvador, Bahia. Com ele a saudação inicial.
3: Em nome do Pai, e do Filho, e do Espírito Santo.
0: Amém.
3: Que a graça de nosso Senhor Jesus Cristo, o amor de Deus nosso Pai, e a comunhão do Espírito Santo estejam convosco.
4: Bendito seja Deus que nos reuniu no amor de Cristo.
0: Entronização da imagem do Bom Jesus. Nesta segunda noite da nossa novena, vamos acolher em nosso meio a imagem peregrina do Senhor Bom Jesus da Lapa, que será conduzida por uma delegação da Associação dos Hoteleiros e Rede de Hospedagens da cidade. Saindo da Igreja de Pedra e Luz, a Casa de Deus e a Porta do Céu, cantemos com alegria um hino de glória e louvor ao Senhor Bom Jesus da Lapa.

0: Apresentemos com o presidente desta segunda noite da novena a nossa súplica, rezando com fé e devoção a oração ao Senhor Bom Jesus da Lapa.
1: Eis-nos aqui, Senhor Bom Jesus da Lapa. Cheios de fé, contemplamos a vossa imagem. O coração aberto nos fala de vosso amor por nós. As mãos e os pés cravados na cruz nos lembram do vosso sofrimento por nossos pecados. O resplendor, sinal de vida nova, nos anuncia vossa vitória sobre o mal e irradia para nós uma esperança sem fim.

Aceitai, ó bom Jesus, as nossas fadigas e privações, como gestos de nossa homenagem. Acolhei as nossas promessas e orações, como sinais de sincera gratidão. Livrai-nos pelo poder de vossa sagrada paixão, de toda maldade, fraqueza e dureza de coração. Transformai-nos pela força de vossa gloriosa ressurreição em mensageiros do vosso reino e construtores da paz e da união.

0: todos os santos, sermos felizes e cantarmos a vossa glória e a do Pai e a do Espírito Santo por toda a eternidade.
1: Amém. Liturgia da Palavra, ouvir o Senhor. Os primeiros passos da nossa Igreja Católica foram marcados pela oração, o testemunho de vida, a união fraterna e os ensinamentos dos apóstolos. Rezemos o hino cristológico das primeiras comunidades cristãs.

embora fosse de divina condição, Cristo Jesus não se apegou ciosamente a ser igual em natureza a Deus Pai. Porém, esvaziou-se de sua glória e assumiu a condição de um escravo, fazendo-se aos homens semelhante.

Reconhecido exteriormente como homem, humilhou-se, obedecendo até a morte humilhante numa cruz. Por isso, Deus o exaltou sobremaneira e deu-lhe o nome mais excelso, mais sublime,

para que perante o nome de Jesus se dobre reverente todo o joelho, seja nos céus, seja na terra ou nos abismos, e toda língua reconheça, confessando para a glória de Deus Pai e louvor na verdade, Jesus Cristo é o Senhor.

E o Verbo se fez carne e habitou entre nós, cheio de graça e de verdade, e vimos a sua glória. Preparemos o nosso coração para ouvir a palavra de Deus cantando.

0: Leitura do livro do Deuteronômio. Moisés falou ao povo dizendo: lembra-te de todo o caminho por onde o Senhor teu Deus te conduziu esses 40 anos no deserto, para te humilhar e te pôr à prova, para saber o que tinhas no teu coração e para ver se observarias ou não os seus mandamentos. Ele te humilhou, fazendo-te passar fome e alimentando-te com um maná que nem os teus pais conhecias, para te mostrar que nem só de pão vive o homem, mas de toda palavra que sai da boca do Senhor. Não te esqueças do Senhor teu Deus, que te fez sair do Egito, da casa da escravidão, e que te guiou pelo vasto e terrível deserto, onde viviam serpentes abrasadoras, escorpiões e uma terra árida e sem água nenhuma. Foi ele que fez jorrar água para ti da pedra duríssima e te alimentou no deserto com maná que teus pais não conheciam. Palavra da salvação.
1: Glória a vós, Senhor.
2: Escutemos com muita atenção a reflexão que nos será dirigida por Dom Gilvan Pereira Rodrigues, bispo auxiliar da Arquidiocese de São Salvador.

0: Caro irmão no episcopado, Dom Rubival, a quem agradeço o convite e a acolhida fraterna, Reverendíssimo Padre Roque, reitor deste santuário, em seu nome eu saúdo todos os padres aqui presentes, os religiosos, religiosas, seminaristas e também as autoridades presentes ou aqui representadas. Confesso que recebi, não sem temor, esse convite, mas ao mesmo tempo feliz e agradecido, Dom Rubival, porque tantas vezes aqui estive como romeiro e agora como romeiro volto mais presidindo este dia, esta novena, como bispo e bispo auxiliar da Arquidiocese de São Salvador. Amado povo de Deus, romeiros e romeiras desta terra sagrada, destas terras sagradas do sertão, irmãos e irmãs que nos assistem, nos veem e nos escutam pelos diversos meios de comunicação, graça e paz. Às margens do nosso rio São Francisco, e diante de uma vida, sua vida sofrida e às vezes agonizante, é preciso recordar que a criação não existe primordialmente para servir ao consumo humano, mas para declarar a glória do Criador. O tema desta noite nos impele a esta reflexão. A criação, habitação natural das criaturas e responsabilidade ambiental e humana. Vejam, antes mesmo da existência da humanidade, cada etapa da criação foi declarada por Deus como boa. O ser humano não é um proprietário absoluto da terra, mas um seu zelador, um mordomo. Cuidar da ecologia integral, preservar a habitação das criaturas é um ato de adoração, justiça e fidelidade ao Criador. Assim sendo, irmãos e irmãs, a palavra de Deus que escutamos é um convite profundo à memória, à confiança e ao discernimento espiritual. Vimos que Moisés não pede apenas que o povo recorde fatos do passado, mas que releia a própria história à luz da ação de Deus. Quantas vezes Deus sustentou nossa vida em momentos de crise, de perdas, de incertezas? Amado povo de Deus, romeiros e romeiras do Bom Jesus, a memória agradecida fortalece a esperança e impede que o presente seja vivido como se Deus estivesse ausente, longe de nós, nos abandonado. Muitos de vocês vieram aqui para agradecer ou pedir uma graça, não é verdade? Pois é. A palavra de Deus que nós ouvimos convida todas as comunidades e cada romeiro aqui presente a fazer memória da própria caminhada da vida, da própria caminhada de fé. A memória é uma dimensão essencial da fé bíblica. Israel é chamado a recordar não apenas a libertação do Egito, mas todo o caminho percorrido no deserto. Nós sabemos que Deus permitiu que o povo passasse pela experiência da fragilidade para saber, diz a leitura, o que tinha no seu coração. Sabemos também que não se trata de um Deus que precisa adquirir conhecimento de nós, mas é uma linguagem bíblica que expressa um processo pedagógico. Ou seja, a provação revela ao ser humano a verdade do seu coração e amadurece a sua confiança. Também hoje existem muitos desertos que nós enfrentamos, além das enfermidades, crises familiares, dificuldades econômicas, dúvidas na fé. Enfrentamos também o desmatamento descontrolado, a poluição, a urbanização predatória, o uso indevido de nossas águas, a desertificação de nossas terras. São tantos desertos que ora atravessamos. Mas, embora sejam experiências dolorosas, elas podem tornar-se ocasião de crescimento espiritual, quando vividos na confiança em Deus. É por isso que nós estamos aqui. O deserto não é sinal do abandono divino, não. Mas pode ser lugar de purificação, de amadurecimento, de renovação da aliança. Quando o povo experimentou a fome de Israel, Deus respondeu com o maná, um alimento inesperado, sinal da providência divina. Entretanto, para Moisés, o objetivo maior desta ação de Deus não era saciar as necessidades físicas, mas ensinar que a vida humana depende, antes de tudo, da palavra de Deus. Hoje, com toda a grandeza do mundo virtual, tecnológico, vemos que o ser humano possui uma fome ainda maior, mais profunda, a necessidade de sentido, a necessidade de comunhão, de esperança de Deus. Sem esta dimensão espiritual, mesmo a abundância material não satisfaz plenamente o coração humano, não. O deserto não foi apenas um caminho entre o Egito e a Terra Prometida, mas uma escola de fé. Deus educou seu povo para viver da confiança e não apenas das seguranças humanas. Eis porque estamos aqui nesta esplanada bonita. Também hoje, em meio aos desertos da existência, o Senhor continua conduzindo seu povo, oferecendo a água da sua graça e o alimento da sua palavra, para cultivar a memória agradecida da ação de Deus na história de toda a humanidade. Meus irmãos e minhas irmãs, lembremos finalmente das palavras do Papa Francisco, que dizia: é preciso redescobrir o vínculo sagrado entre a fé em Deus, a justiça social com os mais vulneráveis e o amor pela terra. Tratar a criação com responsabilidade e reverência é corresponder ao amor de Deus vivo que se encarnou em Jesus Cristo e habita no coração do mundo. Quem faz memória da felicidade de Deus encontra forças para caminhar com esperança, certo de que o mesmo Deus que conduziu Israel continua sustentando a sua igreja, esta diocese bonita de Bom Jesus da Lapa, cada um dos seus filhos aqui presentes, cada um de nós ao longo da nossa vida. Não obstante os desertos, Deus continua caminhando conosco, porque Ele nos ama. Louvado seja nosso Senhor Jesus Cristo.
1: Diante da imagem e do altar do Bom Jesus, muitos romeiros e devotos deixam seus pedidos e agradecimentos, e tantos outros os enviam para o santuário. Com atenção, escutaremos agora um desses relatos de bênçãos.
0: Acolhei, ó Senhor Bom Jesus, as súplicas e agradecimentos dos vossos romeiros e fiéis, que se manifestam com confiança pelo testemunho que ouviremos agora.
2: No ano de 2022, recebi uma notícia que mudou completamente a minha história. Fui diagnosticada com câncer no intestino. Naquele momento, senti medo e insegurança. Muitas perguntas passaram pelo meu coração. Parecia que o chão havia desaparecido sobre meus pés. Mesmo diante da dor e da incerteza, escolhi não perder a fé. Coloquei minha vida nas mãos do bom Jesus e em cada oração. Entregava minhas angústias, minhas lágrimas e minha esperança. Pedia que Ele me sustentasse durante toda a caminhada e, se fosse da Sua vontade, concedesse a minha cura. Enfrentei exames, consultas e todo o tratamento necessário, sempre acreditando que o bom Jesus caminhava ao meu lado. Em nenhum momento me senti sozinha. A força que encontrei na oração e na minha família, nos amigos e na fé foi essencial para vencer cada etapa. Hoje, 4 anos depois, posso dizer com o coração cheio de gratidão que Deus foi fiel. Estou curada e sigo apenas em acompanhamento médico para manter todos os cuidados necessários. Cada consulta, cada exame e cada resultado são motivos para agradecer ao bom Jesus pela vida que recebi de volta. Por isso, meu testemunho é de esperança. Aprendi que, mesmo quando tudo parece impossível, Deus continua agindo. O bom Jesus nunca me abandonou e transformou um tempo de sofrimento em um testemunho de vitória. Hoje, vivo com ainda mais fé, valorizando cada novo dia como um presente de Deus. Minha gratidão será eterna. Louvado seja o bom Jesus por todas as graças derramadas sobre a minha vida. Uma Romeira de Coraci, Bahia.

0: você que nos acompanha pelos meios de comunicação e recebeu uma graça ou um milagre do Bom Jesus, acesse nosso site santuariodobomjesusdalapa.com. Clique no ícone Testemunho de Fé e conte para nós a sua história de graça alcançada pelo Bom Jesus da Lapa. Não esqueça de colocar lá também o seu nome e a sua cidade. Ladainha ao Senhor Bom Jesus da Lapa. O Bom Jesus da Lapa a ninguém nega favor. Seja pobre, seja rico, inocente ou pecador. Acompanhemos este momento de devoção, louvor e pedido.
1: Apresentemos a Deus, nosso Pai eterno, as nossas fadigas e privações, promessas e orações, cantando a ladainha ao Senhor Bom Jesus da Lapa.

0: Eterno e onipotente, que na gloriosa transfiguração de vosso Filho confirmastes os mistérios da fé pelo testemunho de Moisés e Elias, e manifestastes de modo admirável a nossa glória da adoção filial. Concedei aos vossos filhos e filhas ouvir a voz do vosso Filho amado e compartilharmos de sua herança prometida. Por nosso Senhor Jesus Cristo, vosso Filho, na unidade do Espírito Santo.
1: Amém. 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Você que reza pelos meios de comunicação, entre em contato também conosco, faça sua doação pelos dados que aparecem na sua tela de transmissão. Na alegria de ofertar, cantemos.

Após este momento de partilha e concluindo a nossa novena ao Senhor Bom Jesus, vamos nos preparar para a bênção do Santíssimo Sacramento. Volte o seu olhar para a entrada da igreja de pedra e luz e com muita devoção, fé e amor, acolhemos o Bom Jesus sacramentado.

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